Ai, minha Chepineiro. A Juan Manuel Arias, a Charlie Baires, a Rubén Ángel Bota, a Elvio Suárez, a Dado del Valle, a Alcira, a Darío Jacinto.